0: Quantos aqui tem a marca da promessa?
1: Eu tenho a marca da promessa.
0: Então cante, diga.

Levante as suas mãos, filho. Seja de onde você for, eu creio que há algo de Deus sobre a tua vida. E você precisa declarar sobre os céus do Rio de Janeiro. Diga comigo.

Aleluia. Aleluia. Glória a Deus. Se você permanecer fiel ao Senhor, todas as promessas que Ele te fez vão se cumprir. Porque Ele não é homem para mentir. Ele não é filho do homem para se arrepender. Ele é um Deus de aliança. Ele é um Deus de promessas.

sei que o Senhor não negará bem algum aos que andam corretamente. Eu te busco, Senhor, eu te busco com todo o meu coração, com todo o meu coração.

Oh, aleluia. Tu és o Deus que jamais falhou. Tu és o Deus que não pode mentir. Tu cumpriste as tuas promessas na vida de Abraão, de Isaac, de Jacó. E eu sei que o Senhor cumprirá também as tuas promessas na minha vida. Eu sei que os teus olhos estão em mim, Senhor.

Podem passar os dias, podem passar os anos. Confia, meu amado. Ele trabalha para aqueles que nele esperam. Todas as palavras que Deus disse se cumpriram. E assim será na tua vida, meu querido. Mas quem sabe você não está vendo. Na verdade, você não precisa ver. O que você precisa é crer, porque Ele fará. Toda promessa passa pelo teste do tempo. Ele está provando o teu coração. Ele está forjando o teu caráter para que você desfrute.

sempre o caminho.

Repousa sobre nós um peso. Repousa sobre nós, igreja, uma responsabilidade. Porque o que Deus está fazendo aqui essa noite é um renovo. É um renovo. Fala para quem está do seu lado, é um renovo. Diga para ele, Deus está trocando as suas vestes. Diga para ele, Deus está sarando as suas feridas. Diga para ele, porque o remédio está aqui essa noite. Diga para ele, a cura de Belém está aqui essa noite. Diga para ele, a cura do Pará está aqui essa noite. E se

posso deixar que o Senhor passe sem que o Senhor me perceba, Deus. Como aquela mulher do fluxo de sangue que ousou tocar em tuas vestes. Como Zaqueu que ousou subir numa árvore para te ver. Ah, Senhor, nessa hora eu quero.

Porque não há lugar melhor, Senhor, que a tua presença. E também não há nada nesse mundo, Senhor, que se compare a ti. Um só segundo sem a tua presença nos dá saúde.

Aleluia. Tu és o Deus que jamais falhou. Tu és o Deus que não pode mentir. Tu cumpriste as tuas promessas na vida de Abraão, de Isaac, de Jacó. E eu sei que o Senhor cumprirá também as tuas promessas na minha vida. Eu sei que os teus olhos estão em mim, Senhor.

0: Vamos lá, gol! Aleluia! Bom estar na tua casa, Senhor! Vou louvar teu nome, meu Deus!
1: Isso que nós estamos ouvindo hoje.
0: Bom é cantar louvores.
1: É a concretização de um desses sonhos. E muito, muito mais. Eu sei que o Senhor tem e vem. Porque os sonhos e os planos de Deus, eles jamais se frustrarão. Você também, meu querido. Feche os seus olhos quando o mar estiver agitado. Quando tudo parecer contrário. Feche os olhos. E contemple uma só coisa.

Aplaudam mais forte, porque ele é digno. Só ele é fiel. Ele cumpre todas as suas promessas. E ele prometeu que um dia ele virá.

enquanto os instrumentos tocam, você vai sentir aí onde você está a cura do Senhor. Deixe as águas do Senhor passarem em sua vida. Faça agora, Senhor, como o Senhor ungiu cada instrumento. Há tanto tempo temos clamado. Derrama a tua unção de cura neste lugar.

0: Diga aleluia!
1: Oh, aleluia! Eu sei em quem eu tenho crido. Eu sei o Deus que tu és para mim, Senhor.

glórias ao teu santo nome, Deus. Aleluia. Oh, glórias ao teu nome. Aplauda o nome do Senhor, aplauda o nome do Senhor.

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0: programa O Semeador, aqui pela Rádio Rumo ao Sertão, na cidade de Mossoró, o país de Mossoró. Programa O Semeador para você até as 8 horas e 30 minutos aqui pela Rádio Rumo ao Sertão. Quando a luz da aurora já está brilhando, e como diz Provérbios capítulo 4 e verso 18, a luz da aurora vai brilhando, brilhando, brilhando, até brilho perfeito ao meio-dia. Programa O Semeador para você começa com o Desperta Brasil, para você despertar, para orar, evangelizar, vigiar, estudar a Bíblia, trabalhar e esperar a volta de Jesus. Maranata, Maranata, ora vem, Senhor Jesus. Programa O Semeador, hoje aqui é para você, nesta segunda-feira, começando a semana de trabalho, e desde já vou prevenindo nosso irmão, vamos passar 3 semanas sem fazer o programa, viajando para Manaus, para Recife, para o Rio de Janeiro, vamos estar ausente, né? E aí vamos ficar fora. Vamos ficar o meu programa, a rádio, para você, 24 horas, né? Para você aqui pela Rádio Rumo ao Sertão. E aí, depois do Desperta Brasil, você vai ter as músicas regional. E hoje você vai ouvir o Ageu lá de Valinhos, em São Paulo, né? Depois você vai ouvir o Eliseu Eduardo, o Cantador de Deus lá de Palmas, Tocantins, né? Aí vem aí para você aqui pela Rádio Rumo ao Sertão, né? Vai vir aí a banda Rumo ao Sertão, lá da cidade de Recife. E aí também a cantora, né? Vamos louvar Yara Almara, aqui pela Rádio Rumo ao Sertão. Aí você vai ter a mensagem da Palavra de Deus com o pastor Arival Dias Gasmiro. Depois você vai ter aqui no nosso programa as músicas gospel, pastor João Fernandes, louvando o nome do Senhor Jesus, e Auri Albuquerque, aí louvando a Deus aqui no programa O Semeador. Aí você vai ter também aqui para você, olha, a participação dos nossos irmãos, né? O pastor Manuel Borges, que vai trazer a participação no Bom Dia, começando Bom Dia. Depois vem o presbítero Peter Valquetene, do Rio de Janeiro, o presbítero Salles, aqui do Rio Grande do Norte, e também conosco, né, na nossa programação para você, o pastor Marcos Nais, que traz a sua devocional Pastoreando no Deserto, direto lá de Goiânia. Vai ter também a meditação do pastor Samuel Pinheiro, de Pernambuco. Ainda vai ter aqui a meditação, ou melhor, a reflexão do pastor Elomar Pereira, aqui pastor da Assembleia de Deus. E vamos ter ainda as notícias do jornal Avanço Missionário, com todas as notícias para você ficar por dentro de tudo, tudo, tudo que acontece no mundo gospel. E ainda, no final do programa, formando a rede de oração Intercessão Internacional, a oração da fé. Quando vamos orar por 3 motivos de oração, os pedidos de oração que recebemos diariamente, né? Cada um de nós aqui da nossa formação da rede de oração, não esquecer de orar pelos seus pedidos, né? E vamos orar também, orar pelo Brasil, pela nossa pátria amada. E depois vamos orar pelo mundo, né? Para que Deus traga paz às nações, né? Já essa semana já houve um terremoto aqui no Peru. Nós não podemos parar de orar. Orar pelo mundo, pelas nações, né? Ok. Então vamos começar a nossa programação de hoje para você, oferecendo música a quem chega cedinho no nosso programa aqui pela Rádio Rumo ao Sertão.
1: Eu quero mandar a primeira música para o meu hoje, alô Antônio Paulinho, mandando de carteirinha também, Antônio Vendes, aqui de Mossoró, o Enberg, também aqui de Mossoró. A nossa programação para você, logo cedinho aqui pela Rádio Rumo ao Sertão, Zacarias Batista também, é o Francisco Candidé, lá de Açu, né, Candidazinho, olha aí. É, o Jackson da Marte também conosco, o Alberto Azevedo, nosso mecânico aqui da cidade de Mossoró, também a Daísa Oliveira, conosco na nossa programação, o reverendo Josiel Matos, Eunice lá da cidade, lá do estado, lá do sul do Brasil, pastor dos pastores missionários da junta de missões, né? É isso aí. É, e mandamos aí para todos os grupos conosco, né? Nessa semana aí, né? É isso aí. Uziel Gonçalves também conosco. Maria Luzineide, né? Olha, a Beniza Santos também conosco, né? E vamos aí com a primeira música, Desperta Brasil, para você despertar, para orar, evangelizar, vigiar, estudar a Bíblia, trabalhar e esperar a volta de Jesus. Maranata, Maranata, ora vem, Senhor Jesus!

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Mossoró, são 6:20, vamos repetir a hora, 6:20, aqui pela Rádio Rumo ao Sertão, na cidade de Mossoró, nesta segunda-feira, começo de semana. E vamos aí com a nossa programação aí, agora chegando aí para você aqui pela Rádio Rumo ao Sertão, as músicas regionais, né? E nós queremos oferecer esses louvores de adoração a Deus, né? A quem está conosco, que chega cedo aqui no nosso programa, aí quem nos acompanha durante todo o dia aqui pela Rádio Rumo ao Sertão, que manda música aí para o Raimundo Moura lá em Salvador, na Bahia. Aí conosco, cedinho, né? É, também o reverendo Cid Carlos aí de São Paulo, no Mackenzie, né? Também conosco cedinho aqui, o Alcimar Moisés, eita, o nosso motorista aí da nossa viagem para Recife, né? É isso aí. Toninha aí na cidade de Caraúbas, né? E conosco, o Ivo Moraes, nosso querido diácono aqui na cidade de Mossoró, no bairro do Carnaval. É isso aí, olha, a Dorina Neves também conosco, né? O Marcelo Guimarães aí conosco, né? A nossa programação para você, né? E mandamos aí para você que está aí cedinho conosco, né? Os nossos irmãos ligados na nossa programação, né? E vamos aí com música para o Antônio Paulinho, desde cedo conosco também, Antônio Benes aqui de Mossoró, o Ilenberg também aqui da cidade de Mossoró. E vamos com música chegando aí para você, olha, quatro louvores. Começa com o Ageu lá de Valinho cantando Prova de Fé, depois o Eliseu Eduardo cantando Meu Brasil é de Jesus. E ainda Eu Vou Vivendo pela Fé, a banda Rumo ao Sertão da cidade de Recife, Pernambuco. E também vamos ouvir a cantora Yara Aymara aí cantando e louvando o nome do Senhor Jesus. Vamos lá, quatro louvores para você pela Rádio Rumo ao Sertão.

Programa Ucineto, chegando agora, a hora certa para você, são 6 horas e 43 minutos, vamos repetir a hora para você, 6 horas e 43 minutos na cidade de Mossoró, o país de Mossoró, programa Ucineto para você!

0: programa do Semeador, chegando agora a mensagem de paz com o pastor Arival Dias Gasmiro, e ele traz uma mensagem para você nesta manhã. Ele é pastor da Igreja Presbiteriana de Pinheiros, em São Paulo. E aí, vamos ouvir o pastor Arival Dias Gasmiro com a mensagem de hoje para você, né? Uma mensagem para o seu coração, né? Deus é o nosso oleiro, né? É o oleiro da sua vida, da minha vida, da vida de todos nós, né? E vamos aí com o pastor Arival Dias Gasmiro.
1: Abra sua Bíblia em Jeremias capítulo

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1: E com vocês, o pastor Arival Dias Casimiro, com a mensagem para você. Olha, Deus, o nosso oleiro, é a mensagem do pastor Arival desta manhã aqui, começando a semana, né? A semana de trabalho. Olha, quero desde já avisar que na próxima semana eu estarei viajando, né, para Manaus, na outra passará outra semana em Recife, Pernambuco, na outra no Rio de Janeiro. Vou passar 15 dias aqui, agora mais, né? Aqui ausente da nossa rádio. A rádio ficará só no nosso modo 24 horas, né? Tá certo? Avisando aí a vocês que estão ligados conosco, tá bom? Vamos aí com a mensagem de paz com o pastor Arival Dias Casimiro, com o tema Deus, o nosso oleiro. Pastor Arival, pastor da Igreja Presbiteriana de Pinheiros, em São Paulo, trazendo a mensagem da palavra de Deus.
2: Abra sua Bíblia em Jeremias capítulo 18, versos de 1 a 6. Quero meditar nesta manhã com vocês sobre o tema Somos vasos de Deus. Somos vasos de Deus. Palavra do Senhor, Jeremias 18, de 1 a 6. Palavra do Senhor que veio a Jeremias dizendo: Dispõe-te e desce à casa do oleiro, e lá ouvirás as minhas palavras. Desci à casa do oleiro, e eis que ele estava entregue à sua obra sobre as rodas. Como o vaso que o oleiro fazia de barro se lhe estragou na mão, tornou a fazer dele outro vaso, segundo bem lhe parecia. Então veio a mim a palavra do Senhor: Não poderei eu fazer de vós como fez este oleiro, ó casa de Israel? Diz o Senhor. Eis que como barro na mão do oleiro, assim sois vós na minha mão, ó casa de Israel. Amém. Deus tem um projeto para cada um de nós. Nós somos criados por Deus para sermos dele e para a glória dele. O profeta Jeremias, ele é conduzido, chamado por Deus a descer com a olaria, e ele se dispõe e desce. E é muito bonito porque as mensagens de Deus, tanto no Antigo Testamento quanto no Novo Testamento, elas são ensinadas a partir de coisas simples que existem no mundo. Se Jesus ensina a sua providência, dizendo que nós devemos olhar para os lírios dos campos, se Jesus compara encontrar a Cristo uma pérola de grande valor e abrir mão de tudo, o profeta recebe aqui uma mensagem de Deus a partir dessa descida. Ele vai à casa do oleiro, a mando de Deus. E ao chegar ali, diz o versículo 3, eis que lhe estava entregue a sua obra sobre as rodas. Aqui eu queria destacar três pontos fundamentais nessa narrativa. A primeira delas é que o oleiro aqui é Deus. Deus Pai, Deus Filho, Deus Espírito Santo. Vai, veja por favor lá em Gênesis capítulo 2, no versículo 7, que diz assim: Então formou o Senhor Deus ao homem do pó da terra, e lhe soprou nas narinas o fôlego de vida, e o homem passou a ser o quê? Alma vivente. Façamos o homem a nossa imagem, a nossa semelhança. Então Deus nos criou como vaso. Mas ele não somente nos criou, mas se você for para Efésios capítulo 2, versículo 10, veja lá, por favor, Efésios capítulo 2, versículo 10, diz assim: pois somos feitura dele, criados em Cristo Jesus para as boas obras, as quais Deus de antemão preparou para que andássemos delas. Nós fomos feitos vasos para Deus, criados no nosso nascimento. Mas nós somos também, em Cristo Jesus, pelo poder do Espírito Santo, criados como poemas de Deus através da regeneração, da conversão. E é tão bonito observar o texto, porque o oleiro estava entregue à sua obra. Então a obra de Deus aqui é nos fazer. A obra de Deus aqui é nos refazer. A obra de Deus aqui é desenvolver um processo de construção espiritual na minha vida e na sua vida. Deus, ele é reconhecidamente, eu queria chamá-lo no texto de Isaías capítulo 64, verso 4. Por favor, Isaías capítulo 64, para você entender. Isaías capítulo 64, no versículo 8, diz assim: mas agora, ó Senhor, tu és o nosso Pai, aquele que nos deu a origem. Tu és o nosso Pai, aquele que nos gerou em Cristo Jesus. Nós somos o barro, e tu o nosso oleiro, e todos nós o quê? Obras das tuas mãos. Se nós fôssemos trabalhar os atributos deste oleiro, nós diríamos que o oleiro, quando vai fazer o vaso, ele tem na sua mente o conceito de vaso. Porque se você olha para o púlpito, você tem aqui um símbolo e você tem um significado. Então, Deus, eu queria chamar a sua atenção, quando ele resolveu nos fazer individualmente, você é um vaso único, você é um vaso exclusivo. Se você observar o texto aqui, a figura aqui não é de um processo industrializado, mas de um processo de manufaturação. Nós somos feitos, construídos pela mão dele. Lembre-se que em Gênesis capítulo 1, quando tudo foi criado, Deus criou tudo pelo poder da sua palavra. Mas quando ele constrói o homem e a mulher, ele usa as suas próprias mãos. Então nós somos feituras dele. Feituras dele. Deus nos criou de forma singular. Cada vaso aqui é singular, cada pessoa é singular. Deus também nos criou com habilidades. Por isso que a Bíblia fala lá em 2 Timóteo que a igreja é como uma grande casa. Existe vasos de ouro, vasos de madeira, vasos disso, vasos daquilo. Há vasos que estão na entrada da casa, há vasos que estão na mesa da casa, há vasos que estão na... Os vasos, eles servem para definir aquilo que Deus tem, o projeto de Deus, o propósito que Deus tem para cada um de nós. Se você observar bem o texto, você vai descobrir que o oleiro, ele faz de forma soberana. É muito interessante quando você vai lá para Romanos capítulo 9. Romanos capítulo 9, versículo 19: tu porém me dirás, de que se queixa ele ainda, pois jamais quem resistiu à sua vontade. Lê comigo o versículo 20, por favor. O que é que diz aí? Quem és tu, ó homem, para discutires com Deus? Porventura pode o objeto perguntar a quem o fez, porque me fizeste assim? Ou não tem o oleiro direito sobre a massa para do mesmo barro fazer um vaso para a honra e outro para a desonra? Então Deus, ele é soberano. Isso vai acabar com todos os seus problemas de autoestima, tá? Porque você foi feito por Deus e Deus não faz porcaria. Esse é um ponto fundamental que a gente está perdendo o sentido teológico. É de que antes de compreender a doutrina da redenção, nós precisamos compreender a doutrina da criação. Ela é fundamental para definir a nossa identidade, aquilo que nós somos. Se você observar, há muitos detalhes aqui, mas eu quero passar adiante e descer. Se Deus, ele é o oleiro, nós somos o quê? Os barros. Os barros. E aqui fica bem claro que nós somos vasos de barro. Primeiro, o que é o barro é a mistura da água com o pó da terra. Foi assim que nós fomos feitos. E há também um propósito de Deus em nos fazer barro, de barro. Esse propósito está lá em 2 Coríntios, capítulo 4. 2 Coríntios, capítulo 4. Quando Paulo fala da conversão, ele diz no versículo 6: porque Deus que disse das trevas resplandecerá a luz, ele mesmo resplandeceu em nosso coração para a iluminação do conhecimento da glória de Deus na face de Cristo. Agora lê comigo, por favor, versículo 7: temos, porém, este tesouro em vaso de barro, para que a excelência do poder seja de Deus e não de nós. Então, nós somos feitos de barro mesmo. E dentro desse vaso de barro existe algo que é preciosíssimo, que é conhecer a Deus, que é a vida eterna. Então, você pode olhar para mim e dizer: esse carival não vale nada. E eu concordo com você. Mas você não pode tirar de mim o privilégio que eu tenho de conhecer a Cristo. Porque conhecer a Cristo é ter o quê? A vida eterna. E Deus, na sua sabedoria, nos fez de barro, justamente para que a excelência da salvação, a grandeza da salvação, seja dele. Seja. Imagine vocês, nós já somos tão metidos sendo de barro. Imagine se você fosse feito, né, de pérola, de diamante. E é bonito isso, porque nós somos pó, e ao pó nós retornaremos. Então isso destrói de nós toda a vaidade. Isso coloca em nós o sentido da fragilidade humana. Aquele que pensa que está de pé, cuidado que não caia. Isso mostra a brevidade da vida. Salmo 90: Deus é eterno, nós somos passageiros, nós somos pó, e ao pó nós retornaremos. Sugiro que você compre vaso de vidro, enche de pó e põe lá na sua casa. E quando você se achar um mastro, você diz: olha, fala ali, olha fulano ali, olha pro vaso de pó, porque você é pó. E ao pó você o quê? Retornará. Mas o que é bonito aqui no texto, eu chamo a sua preciosa atenção, porque ele diz aqui que nesse processo de salvação, nesse processo antes de criação, de salvação, esse processo se dá nas mãos de Deus. Quer dizer, eu e você estamos nas mãos de Deus. E mesmo nós estando nas mãos de Deus, nós poderemos o quê? Estragar. Agora veja no texto, versículo 4: como o vaso que o oleiro fazia de barro se lhe estragou na mão. Então, você pode ser um crente estragado. Você pode estar vivendo uma crise. Você pode estar vivendo um afastamento de Deus. Você está vivendo uma situação que o pecado lhe levou a um distanciamento de Deus. Mas eu quero dizer para você, em nome de Jesus, que Deus não jogou você fora. Você continua o quê? Nas mãos de Deus. Essa é a doutrina maravilhosa da perseverança dos santos, quando Jesus diz: vós não credes porque não sois as minhas ovelhas, elas ouvem a minha voz, elas me seguem, e eu lhes dou a vida eterna, e jamais perecerá. Elas estão nas mãos de Deus, como você está, como eu estou, como nós estamos. E nesse processo de burilamento, de feitura, de reconstrução, de transformação de glória em glória até nós sermos glorificados, nós vamos passar por momentos de estrada. Mas é muito importante nós entendermos qual é a mensagem principal disso aqui, porque o contexto da produção dessa profecia é: Israel está longe de Deus, Israel está prestes a receber o juízo de Deus, e antes de concretizar o juízo, Deus chama para misericórdia. Veja no versículo 11, no capítulo 18, que Deus diz assim: ora, pois, fala agora aos homens de Judá e aos moradores de Jerusalém, dizendo: assim diz o Senhor, eis que eu estou forjando mal e formo um plano contra vós outros. Convertei-vos, pois, agora, cada um do seu mal proceder, e emendai os vossos caminhos e as vossas ações. Então a mensagem aqui é uma mensagem de esperança, é uma mensagem dizendo assim: você está vivendo uma crise, você está estragado, mas Deus pode reconstruir, refazer você hoje. Ele pode começar uma obra de aperfeiçoamento na sua vida. Veja no versículo 4: como o vaso que o oleiro fazia de barro se estragou na mão, tornou a fazer dele outro vaso. E aí vem a aplicação da profecia, que diz: não poderei eu fazer de vós como fez esse oleiro a casa de Israel, diz o Senhor. Eis que como barro na mão do oleiro, assim sois vós na minha mão, ó casa de Israel. Qual é a mensagem que Deus está colocando aqui para mim e para você nesta manhã? É que Deus pode refazer a nossa vida, refazer a nossa espiritualidade, refazer a nossa comunhão. E se Deus, Ele é o oleiro, se nós somos o vaso, e se nós temos consciência disso, que nós estamos nas mãos de Deus, nós temos que nos apropriar dessa promessa maravilhosa que está aqui, feita através de uma pergunta: você quer ser um vaso novo? Porque a expressão aqui, estragar, é quando, no processo da feitura do vaso, entra elementos estranhos, entra impurezas, e aí o vaso se estraga. E todos nós aqui sabemos que o pecado estraga a gente, e entra de forma sutil. O pecado traz estragos na nossa vida, no nosso relacionamento com Deus, nos nossos relacionamentos interpessoais. Satanás, ele se apropria muitas vezes dessa fraqueza do nosso coração e da nossa mente, dizendo: olha, você não tem mais conserto, você não tem mais jeito, você não presta mesmo, você já tentou, Deus já lhe deu várias chances, mas você falhou, e você fica naquela luta. E o acusador fica trabalhando na sua mente, dizendo: olha, você não tem jeito, você não tem conserto. Mas eu quero dizer, em nome de Jesus, Deus pode consertar a sua vida nessa manhã. Ele pode refazer você. Agora, algumas coisas são importantes para eu e você entender, tá? Veja no versículo 4 que ele diz assim: que Deus nos fez segundo bem lhe pareceu. Porque às vezes a gente quer uma segunda chance, uma segunda oportunidade, um refazer de Deus na nossa vida, mas nós colocamos para Deus como é que Ele deve fazer e como nós queremos ser. Mas não é assim. Como bem lhe pareceu. E eu quero dizer para você que a vontade de Deus, ela é boa, ela é perfeita, ela é agradável. Então, o que Deus quer fazer de mim e de você? Pessoas agradáveis. Nós não fomos escolhidos por Deus porque éramos santos, perfeitos. Não, Ele nos escolheu justamente para sermos perfeitos. E esse trabalho de perfeição é esse processo que está sendo tocado aqui, nós nas mãos do oleiro, sendo trabalhados por Ele. A pergunta que nós devemos fazer aqui é: você quer? Porque essa é a pergunta que Deus faz. Não poderei eu fazer de vós como fez este oleiro, ó casa de Israel? Igreja de Deus, Deus pode fazer da sua vida, Deus pode fazer da nossa igreja vasos novos, vasos santos. Porque essa figura do vaso, ela é muito importante nós entendermos. Eu queria que você fosse, por favor, lá para 2 Timóteo. 2 Timóteo, capítulo 2.

Diz assim a partir do versículo 19: entretanto, o firme fundamento de Deus permanece, tendo este selo: o Senhor conhece os que lhe pertencem. E mais, a parte da injustiça todo aquele que professa o nome do Senhor. Vamos ler juntos, verso 20. Ora, numa grande casa não há somente utensílios de ouro e de prata, há também de madeira e de mármore, alguns para a honra, outros porém para a desonra. Assim pois, se alguém a si mesmo se purificar desses erros, será utensílio para a honra, santificado e útil ao seu possuidor, estando preparado para toda boa obra. Deus quer refazer você, porque Deus quer que você seja um vaso o quê? Útil nas suas mãos. Um vaso limpo, um vaso separado, um vaso santificado. Não adianta nós sermos vasos nas mãos de Deus se nós não temos nenhuma utilidade para Ele. E vocês, mulheres, sabem que vocês mesmos, raras exceções, não fazem comida em panela suja. Para fazer uma comida gostosa, tem que limpar, tem que lavar. E sabe, esse processo de lavar, de santificar, não é eu que tenho esse poder. É o Espírito Santo que nos santifica. Mas eu preciso querer isso. Porque a pergunta de Deus é: eu posso fazer? Vocês querem que eu faça ou não? Eu posso tirar as impurezas, eu posso tirar aquilo que está estragando sua vida, eu posso fazer de você um vaso novo, útil. Amém? Algumas pessoas gostam de discutir essa matéria do vaso, entrando nessa discussão de vaso para honra e vaso para desonra. Vasos para salvação, vasos para perdição. Eu não entendo essa matéria. O conhecimento é alto e é profundo demais para mim. Eu sei que nós somos eleitos por Deus para a salvação em Cristo. Ele quer nos santificar, Ele quer que nós sejamos vasos santos, sagrados, purificados, para sermos úteis no nosso interior e para refletirmos a beleza do Criador através da nossa vida. Vamos ficar de pé, vamos orar. O nosso Deus é o Deus da segunda oportunidade. Às vezes você diz: pastor, eu quero, mas não consigo. Você não vai conseguir mesmo, não. Mas o Espírito Santo, Ele pode santificar você, libertar você nesta manhã de toda culpa, de todo pecado, de todo desânimo. E você tem um recomeço com Deus, recomeçar a sua vida. Ele diz: eu posso fazer. Posso fazer. Assim como o oleiro fez, eu posso fazer na sua vida. Você quer isso? Feche os seus olhos aí. Senhor Deus, nós estamos aqui na tua presença. O Senhor nos conhece. Somos vasos criados e redimidos pelo Senhor e refeitos em Cristo Jesus. Mas nós queremos ser vasos úteis, vasos que embelezam, vasos que servem, vasos, ó Deus, que contribui para a alegria, para o benefício, para o progresso de outras pessoas e principalmente da tua igreja. Então, Pai, venha-nos quebrantar nesta manhã, venha colocar no nosso coração o esquecimento das coisas que para trás ficam e que nós prossigamos para o alto sublime de santificação plena, de glorificação eterna, e que os nossos erros, nossos pecados não nos amarrem, mas que eles sejam quebrados, purificados e perdoados nesta manhã. Ó Deus, usa cada um aqui, cada pessoa que está aqui, aqueles que estamos assistindo, como vasos úteis em tuas mãos.
glorifica o teu nome, usando pessoas tão imperfeitas, vasos de barro, para que a glória seja sempre tua, aqui e eternamente. Dá-nos o convencimento do pecado, dá-nos o convencimento da dependência do Senhor, da carência do Senhor. Tira de nós toda altivez, toda soberba, todo orgulho, que nós possamos viver cada vez mais na dependência do Senhor. Essa é a nossa oração humilde em nome de Jesus. Amém.

Queremos agradecer ao pastor Arival Dias Gasmeiro essa mensagem maravilhosa, né, que falou sobre o oleiro, né, a importância que Deus tem para mim, para você, todos nós. Que bênção, né? Muito obrigado, pastor Arival, por essa mensagem linda e maravilhosa. Amanhã você volta aqui no programa O Semeador para você, pela rádio Rumo ao Sertão.

Programa Semeador, olha, estamos agradecendo aí a todos vocês que estão na ligação do nosso programa de hoje para você, né? Olha, e vamos para a hora certa aí, Mossoró, são 7 horas e 19 minutos, vamos repetir a hora, 7 horas e 19 minutos na cidade de Mossoró, o país de Mossoró, programa O Semeador para você!

programa O Semeador para você aqui pela Rádio Rumo ao Sertão, na cidade de Mossoró. E chegando agora os louvores aí, vamos ouvir dois louvores agora com o nosso querido pastor João Fernandes, que vai louvar o nome do Senhor Jesus aqui pela Rádio Rumo ao Sertão, na cidade de Mossoró, o país de Mossoró. Programa O Semeador. Eu quero oferecer esses dois louvores a quem está conosco aqui na nossa programação. Manda aí para as irmãs Chessaías Vilela, aí em Pernambuco, na escuta do nosso programa. Também nosso querido irmão João Batista, missionário aí em Sítio Córrego 2, Apodi, a irmã Risa Smith, lá em Governador de Serra Sábado, também conosco. Na nossa programação aqui para você, o João, a Valeria Batista, né? Agora também conosco aí Antônio Paulino, né? Desde cedo, Antônio Paulino, Antônio Benes também conosco, o Irenberg, né? Também na nossa programação aí para você. Já falei, Jesaías Vilela, lá em Garanhuns, em Pernambuco, a irmã Rosa Saron Ribeiro aí em Ipanguaçu, toda essa família Ribeiro aí, um abraço a todos vocês, a Daísa Oliveira, lá em Senador Pompeu, no Ceará, e com vocês aqui na escuta do nosso programa, né? Também mando para a irmã Gisela Henrique, lá em Recife, Pernambuco, Debron, ainda para Gislaine Bárbara Rodrigues, é isso aí, o irmão. O grupo aí do irmão João e toda a turma aí, né? Olha, Maria Luzineide também conosco na nossa programação, né? E vamos ouvir louvores de adoração a Deus aí para você. João Fernandes, louvando o nome do Senhor Jesus aqui pela Rádio Rumo ao Sertão. E vamos ouvi-lo, também vamos ouvir, além de João, o reverendo João Fernandes, lá da cidade de Porto Alegre, e o Aurélio Albuquerque de Pernambuco, hoje Pernambuco, né? Ele era lá da Paraíba, está em Pernambuco. Dois louvores para você, vamos ouvir!

0: 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Programa O Semeador, chegando agora para você, a participação dos nossos irmãos, trazendo o seu bom dia aqui pela rádio Rumo ao Sertão, na cidade de Mossoró, o país de Mossoró. E vamos começar o bom dia de hoje para você nesta segunda-feira, né? Desejando para você uma semana abençoada. Olha, estou avisando desde já que vou passar 20 dias aí sem fazer o programa. Vou passar uma semana em Manaus, uma semana em Recife, uma semana no Rio de Janeiro. Olha, e aí vamos com a nossa programação para você aqui pela Rádio Rumo ao Sertão. E chamando agora o pastor Emanuel Borges, lá de São José da Tapera, aí em Alagoas, né? E ele traz o seu bom dia no nosso programa de hoje para você aqui pela Rádio Rumo ao Sertão, na cidade de Mossoró, o país de Mossoró. Programa O Semeador para você.
1: Bom dia!
2: Bom dia!
1: Bom dia!
0: Ok! Ok, pastor Emanuel Borges, começando bom dia aqui pela Rádio Rumo ao Sertão. Bom dia, pastor Emanuel Borges!

pecados, este salmo continua nos mostrando a bondade do Senhor. Que o Senhor anseie que busquemos a sua ajuda no momento das nossas dificuldades. Versículos 6 a 8. E recebamos a sua orientação, a sua instrução

0: somos muitas vezes impedidos de buscarmos a presença do Senhor por causa das nossas teimosias, por causa das nossas preocupações de não seguir o Senhor, de não buscar a sua direção e não estar na sua presença. E nos arrependermos dos nossos pecados e da nossa condição. Muitas vezes deixamos o Senhor de lado. Mas a palavra de Deus nos ensina, ela nos vai além, ela nos incita a buscarmos a presença do Senhor. Ele diz: não sejamos como cavalo ou a mula, os quais com freios e cabestos são dominados. Outra só, não te obedecerá. Meus amados, a palavra do Senhor é maravilhosa. Ela nos orienta a não sermos ignorantes e não buscarmos a presença do Senhor. Ao invés, meus amados irmãos, nós devemos buscar o Senhor, confessar os nossos pecados, e o Senhor nos oferece uma alternativa quando confessamos e nos humilhamos diante dele. A sua misericórdia, ele derrama sobre nós. Que ele diz em João, 1 João, capítulo 1, versículo 9: se nós confessarmos nossos pecados, ele é fiel e justo para perdoarmos nossos pecados e purificarmos toda a sua e toda a nossa injustiça. Meus amados, o primeiro passo para recebermos o perdão de Deus é admitir que precisamos dele. Nós dependemos do Senhor para termos uma vida abençoada e assim receber dele a sua graça e sua misericórdia todos os dias. Possamos fazer isso, buscarmos ao Senhor e dele recebermos o seu amor e a sua graça. Em Cristo Jesus. Que Deus abençoe e nos dê um bom dia.
1: Obrigado, pastor Manuel Borges, lá de São José da Tapera, nas Alagoas. Agora chegando aí o nosso presbítero Salles aqui de Mossoró, trazendo o seu bom dia, Salles, aqui pela rádio Rumo ao Sertão, na cidade de Mossoró. O país de Mossoró, né? Ok, eu acho que ele não mandou o seu bom dia, né? Tá certo? Ok, então vamos, chegou aqui. Ok, bom dia, Salles, aqui na cidade de Mossoró.
2: Bom dia, pastor Marcos. Bom dia, ouvintes do programa O Semeador. Aqui quem fala é o presbítero Salles. Congrego na Igreja Presbiteriana Nova Betânia, aqui em Mossoró, Rio Grande do Norte. Quero deixar um texto para a meditação dos amados ouvintes do programa O Semeador na Rádio Rumo ao Sertão nessa manhã. O tema escolhido de hoje é Fortalecidos pelas Lutas. Estarei lendo na carta de Paulo aos Romanos, capítulo 5, versos 3 e 4, que diz: e não somente isto, mas também nos gloriamos nas próprias tribulações, sabendo que a tribulação produz perseverança, e a perseverança experiência, e a experiência esperança. Queridos ouvintes, as pessoas que passam por desafios e sofrimentos são, em geral, transformadas pela experiência. Mas o apóstolo Paulo foi além e disse que deveríamos nos alegrar pelas lutas, e reconhecia que o Espírito de Deus mantém viva a esperança em Jesus. E aqueles que confiam nele, quaisquer que sejam as suas provações, saiba que Deus derrama a sua graça, misericórdia e amor por você. Romanos 8:28. Hashtag sou de Cristo, nosso supremo sumo sacerdote. Amados, é isso que aprendemos na nossa meditação na palavra de Deus hoje. O cristão não deve temer em meio à luta, pois o Senhor proverá o livramento. Romanos 8:28 diz: sabemos que todas as coisas cooperam para o bem daqueles que amam a Deus, daqueles que são chamados segundo o seu propósito. Tenham, pois, todos um bom dia, uma semana abençoada na graça e na paz do nosso Senhor e Salvador Jesus Cristo, Ele que é o nosso e único Supremo Sumo Sacerdote.
1: Obrigado, meu amado presbítero Sales, aqui da cidade de Mossoró, trazendo o seu bom dia, né? E agora vamos com o pastor Marcos Nais, que descobriu que não mandou o seu bom dia hoje, né? Ok, então vamos aí com o pastor Samuel Pinheiro, mandando o seu bom dia de hoje aqui, e vamos ouvir aí a mensagem do pastor Samuel Pinheiro, trazendo aí a sua meditação de hoje para você. Vamos ouvir o pastor Samuel Pinheiro de Pernambuco, aqui pela Rádio Um Bom Sertão.
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1: Com vocês, o pastor Samuel Pinheiro de Pernambuco.
4: Bom dia, graça e paz. No livro de 1 Pedro, capítulo 1, verso 24 e 25, está escrito: porque toda a carne é como a erva, e toda a sua glória como a flor da erva. Secou-se a erva e caiu sua flor, mas a palavra do Senhor permanece para sempre. Vivemos como se nossa permanência neste mundo fosse definitiva. No entanto, as Escrituras nos admoestam que a nossa vida é breve e que toda a glória humana é passageira. Somos frágeis, efêmeros, e nossos dias passam rapidamente. Comparada à nossa vida, a palavra do Senhor permanece para sempre. Suas promessas, decretos e sua vontade jamais falham. Por isso, nossa esperança não deve estar no que é temporário, mas em Cristo, a palavra eterna de Deus. Somente em Jesus encontramos a vida que não termina. Unidos a Ele pela fé, recebemos a promessa da vida eterna e somos sustentados por sua graça. Reconhecer nossa fragilidade nos conduz à dependência do Senhor, à obediência à sua palavra e à comunhão com Ele. Que vivamos para a glória de Cristo, nosso Deus e Senhor, lembrando que nossa vida pertence a Ele e que somente nele permanecemos para sempre. Que o Senhor nos fortaleça a fé e firme os nossos corações na esperança que há somente nele, Cristo. Deus te abençoe. Este é o devocionário de hoje do reverendo Samuel Pinheiro, da Igreja Presbiteriana do Brasil, do bairro Belvedere. Tenham todos um dia abençoado, no nome de Jesus. Forte abraço. Tchau.
1: Obrigado, pastor Samuel Pinheiro, trazendo a sua meditação de hoje. E vamos agora com a reflexão do pastor Elomar Pereira, né? São reflexões muito fortes para o seu coração, e eu quero que você medite bem em tudo que você está ouvindo aqui no nosso programa de hoje. Para você são importantes demais para a sua vida. E vamos aí com o pastor Elomar Pereira, trazendo a sua reflexão. Ele diz o seguinte, olha bem: o presente é o único tempo que realmente está em nossas mãos. O passado já escreveu suas páginas e nos deixou lições. O futuro pertence a Deus e ainda não chegou. Mas hoje é uma dádiva do Senhor, uma oportunidade para amar, servir, perdoar, recomeçar e viver com propósito. A palavra de Deus nos ensina, e deixa aí o Salmo 118, 24. Este é o dia que o Senhor fez. Regozijemo-nos e alegremo-nos nele. Obrigado, meu amado pastor Alumar Pereira, aqui da Assembleia de Deus de Mossoró. E ele deixa um bom dia na paz do Senhor. Programa O Semeador para você. E aqui termina a participação dos irmãos no programa de hoje, O Semeador para você.

Programa O Semeador, chegando agora, a hora certa, 7 horas e 46 minutos. Vamos repetir a hora, 7 horas e 46 minutos, na cidade de Mossoró, o país de Mossoró. 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

programa O Semeador, chegando música agora aqui pela Rádio Rumo ao Sertão, né? E vamos ouvir dois louvores para você aqui pela Rádio Rumo ao Sertão, né? E você vai ouvir aí essas mensagens de adoração a Deus para o seu coração, né? Tá certo? É, você vai ouvir aqui o Nani Azevedo cantando, né, o melhor desta terra, né? E depois você vai ouvir a Isadora Popeu cantando aquela música linda, né? É, que diz, né, pensam que não tem fim, é isso aí. Aqui pela Rádio Rumo Sertão, eu quero oferecer a quem está conosco aí na nossa programação de hoje para você, aqui pela Rádio Rumo ao Sertão, né? Na cidade de Mossoró, o país de Mossoró, programa O Semeador para você. Olha, eu quero oferecer aí a Lorícia Smith, aí em Governador de São Osvaldo, né? E ela manda a sua mensagem, a paz do Senhor, né? Pastor Marcos, é isso aí. Eu tô na escuta do programa O Semeador todos os dias, né? Valeu, minha irmã, Deus te abençoe, né? Também está conosco também, além da irmã Rícia. Olha, o meu querido missionário João Batista já está terminando, está fazendo reforma no prédio lá do campo missionário. Então, uma coisa, né? Vai ficar bonita ali, né? Se Deus quiser. É, missionário João Francisco, presbítero aí de Apodi, Rio Grande do Norte. E vamos aí com o Antônio Paulinho conosco. Também o Antônio Mendes aqui de Mossoró, Idenberg aqui de Mossoró, conosco na nossa programação para você, né? Alô, irmã Disse, Disse, né? LN Fortes, também conosco todos os dias aqui no nosso programa. Minha querida Jesaías Vilela é de carteirinha, já é sócia, né? É isso aí. Deus abençoe, minha irmã aí em Pernambuco, tanto tempo que não se vê. Olha aí. Eu também mando música para Canidezinha aí, olha, Canidezinha, tá lá em Assunto, né? Na escuta do programa, né? Deus abençoe, né? O Jackson Balmarte, né? O Edilson Aranda conosco, a irmã Rosa Saron Ribeiro, aí em Panguaçu, no Rio Grande do Norte, né? Demorou isso aí, né? Olha aí, o reverendo José Matos Eunice aí no sul do Brasil, ele é pastor dos pastores e missionários da Junta de Missões Nacionais, né? Deus abençoe um grande colega aí da Junta de Missões, né? Conosco, Deus abençoe. O Gisele Henrique aí, em Recife, Pernambuco, né? É, Alcindo Almeida conosco, né? O irmão João, né? E seu grupo aí, né? Também conosco aqui na nossa programação. Também conosco aí o Ziel Gonçalves, Leite Cedim, Maria Lucileide, também conosco na nossa programação para você nesta manhã. É, o reverendo Giovanna Almeida aí em Caraúba, Rio Grande, Caraúbas, Rio Grande do Norte, né? Reverendo Elan Torres aqui em Mossoró. O reverendo Pio Borges de Recife, Pernambuco, pastor da terceira idade da IPB aí. É isso aí, olha, conosco também aí o Adilson Vieira, presbítero aí na Igreja Preteriana de Brasília, Deus te abençoe, olha. O reverendo Cid Carlos aí, ele é do Rio e também de São Paulo do Baquense. É isso aí, conosco na nossa programação para você nesta manhã. E manda música para Assis Pedeiros aqui conosco na nossa programação para você, né? Ok? Vamos ouvir os louvores, dois louvores. Vamos lá! São dois louvores para você agora. Mano Azevedo, melhor desta terra e Isadora Pompeu, bênçãos que não tem fim. Vamos lá!

Programa O Semeador chegando a hora certa em Mossoró, são 7 horas, 8 horas e 2 minutos. Vamos repetir a hora. 8 horas e 2 minutos na cidade de Mossoró, o país de Mossoró, programa O Semeador para você.

Programa Alucinador chegando agora, música. Vamos lá com música. Vamos lá. Vamos aí com música pra você. Eu quero oferecer aí, olha. Aliás, não é mais música agora, não. Agora é, são as notícias, né, pessoal? Pois é, Pastor Marcos aí, olha por ele aí, meu irmão. A luta é grande. Louvado seja Deus por isso, né? Então vamos aí com música para música, não. Com as notícias de hoje para você aqui no Rio, rumo ao sertão, na cidade de Mossoró, o país de Mossoró, chegando às notícias do jornal Avanço Missionário. Vamos lá!

obra santa do Espírito é o trabalho do Senhor Jesus, realizado por todas as igrejas reconhecidamente evangélicas, igrejas presbiterianas no Brasil e no mundo, plantadas pela IPB, igrejas presbiterianas no Rio Grande do Norte e no Ceará, plantadas pelo projeto Rumo ao Sertão. E vamos para as notícias do projeto Rumo ao Sertão e as notícias do Brasil.

Chegando agora as notícias do jornal Avanço Missionário, ano 20 e ano 30, né? Pois é, já estamos ano 30, já completamos, né? Isso aí, já completamos no dia 1º de julho, né? Completamos 30 anos, tá bom? Mas vamos fazer a festa agora em setembro, se Deus quiser. Olha aí, e jornal Avanço Missionário, com as notícias. Ano 30, né? Jornal Eletrônico Diário, número 1922, hoje, 20 de julho de 2026. 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Ok, e vamos para o editorial de hoje. Uma vida consagrada foi purificada com o sangue de Jesus, derramado na cruz do Calvário, para pagar a dívida do pecado do primeiro homem. E agora vamos para os quatro primeiros cartazes, né? Aliás, o primeiro encontro de adolescente tem 25 agora de julho, né? Aí é a Pudi, essa é uma festa bonita dos adolescentes, né? E mais cartazes. Aliás, o primeiro cartaz, eu já falei, né? É, calendário de 2026, hoje 20 de julho, né? Abre aspas, o sangue de Jesus e seu Filho nos purifica de todo o pecado. Está lá em 1 João 1, de 1 a 10. Agora vamos para o segundo cartaz. Primeiro encontro de adolescente, dia 25, agora na cidade de Acudi, com o missionário presbítero Alex. Cartaz número 3, data dos avanços missionários deste ano. Cartaz número 4. Enquanto de homens preteriano aí na cidade de Queimada, na Bahia, com o reverendo Arqueus, com o pregador, o reverendo André. E vamos para as manchetes das notícias internacionais. Leiam e vejam tudo no site www.radiomossertão.com.br. A primeira manchete do The Christian Post: os Estados Unidos lança ataque aéreo contra o Irã após dois soldados mortos e um desaparecido em ataque com drone. Quer dizer, não estou defendendo ninguém, não, né? Olha, estou defendendo aqui de um lado e outro, né? Mas, na verdade, meus irmãos, sempre, tanto Israel como os Estados Unidos, não estou também aqui fazendo defesa, né? Mas o que acontece é o seguinte, né, meus irmãos? Ok, acontece que geralmente o Irã ele ataca, né? aí vem o problema, né? Aí Israel ou Estados Unidos, né? Eles então revidam, né? Quer dizer, eles então se defendem, né? Entendeu? É lamentável, meu irmão, isso é muito lamentável, a gente fica triste com o que está acontecendo, infelizmente, né, com essa guerra aí nos entre Irã e Estados Unidos, né, e também entra aí Israel, né, também entra aí Israel. É muito triste a gente ver essas notícias, né, aí circulando, né,
mas isso é a realidade, né? Não temos como, o que devemos fazer é orar por esse povo aí, né? Para que Deus possa abençoá-los, né? E eles acabar com essa guerra que só faz levar a vida das pessoas. É muito triste, sabe? A gente fica muito triste mesmo, né? Todas essas notícias você encontra aqui no nosso site www.radiorumoaosertao.com.br. A segunda manchete: portas abertas. E portas abertas, 5 curiosidades sobre a Copa do Mundo e a Igreja Perseguida. Eu nem gostaria de falar de Copa do Mundo, mas o que eu quero dizer é o seguinte: olha, mundialmente, olha, os crentes, ao invés de se dedicar a evangelizar, trabalhar para o Senhor, aí vai gastar fortunas aí com essas coisas mundanas, né? Mas pergunta aí, esse pessoal que está lá tudo tirando selfie, né? Dos estados, tá aqui nos Estados Unidos, tá aqui no Canadá, tá aqui no México, tira, aí fica tirando, ó, tô aqui. Aí eu pergunto, por que que não tira uma foto aí com a família dentro do templo, da igreja, depois do culto? Ou por que não tira numa casa onde você vai visitar com a sua família, outra família, para levar o evangelho? Tá entendendo? Olha, meus irmãos, a igreja evangélica tá negligenciando a comissão. Bem, a igreja está poluída de pessoas que não são novas criaturas. Elas se batizam, estão até pastores, que são pastores, mas a gente vê aí o que está acontecendo, né? Pastores que estão matando igrejas, que estão... É um problema sério, né? Tá bom? É meu comentário aí, a gente vindo soltando, né? Tá certo? Leia essas matérias todas no nosso site www.radiomansertao.com.br. Olha, mais uma notícia aqui da fonte Exibir Gospel. 2030, Israel comemora preparativo para celebrar 2000 anos do batismo de Jesus. Bem, a gente comemora aniversário que nasceu, aqui estamos comemorando o batismo de Jesus. Você já comemorou o seu batismo? Você já, o dia 13 de setembro que vem, agora, daqui a um mês e pouco, é meu dia de aniversário, que eu me converti, né? Antes da Revolução de 64, em 1963, né? Pois é, estou aí preferindo comemorar a data que eu nasci de novo, né? Tá certo? Bem, mas comemoração eu não gosto muito não, né? Mas quem faz comemorações, eu aplaudo, eu apoio, mas eu não gosto, né? Mas se for de Jesus Cristo, conta comigo. Aqui, né? 2030 vai ser o quê? Comemorar os 2000 anos de batismo de Jesus. Aí eu vou comemorar. Vou fazer uma festa, se Deus me der a graça, Deus está lá aceso, né? Até 2030, se Deus quiser. Eu vou preparar uma festa na minha cidade de comemorar o batismo de Jesus, né, há 2000 anos atrás, tá bom? Aqui da nossa notícia do Jornal Avanço Missionário, você lê todas elas no site www.radiomansertao.com.br. E vamos para as notícias nacionais, é para o Rio Grande do Norte. Culto de adoração a Deus na igreja preteriana, né? Na igreja preteriana, na direção do reverendo Jairo Reis, né? Aqui pela rádio Rumo ao Sertão. E vamos para os cartazes. Mais 5 cartazes, Conexão com Deus, toda segunda-feira, hoje, né? Às 20 horas, na igreja preteriana de Pinheiros. Também toda segunda-feira, às 20 horas, na igreja preteriana de... Na igreja preteriana de... Primeiro de Recife, primeiro que é de Recife, né? Os cartazes do pastor Samuel Pinheiro trazendo a meditação, pastor Marcos Nais trazendo a devocional e o pastor Anival trazendo a mensagem diariamente. Na página número 2, você vai ver aqui, olha, na parte de cima, na coluna esquerda,

deste sábado, dia 25. Notícias nacionais no entorno de Porto Alegre, Rio Grande do Norte. Culto de adoração a Deus na igreja presbiteriana, na direção do reverendo João Fernandes. E vou colocar uma notinha dizendo o seguinte: olha, pastor está viajando e não vai ter programa nem jornal durante 3 semanas, né? Não é férias não, pessoal. Eu vou para o Supremo Conselho uma semana em Manaus, vou para uma semana em Recife no 26º CBPL e vou para a Feira das Nações na Catedral do Rio de Janeiro. É um compromisso, né? Para a glória de Deus, né? Ok, na página número 3, na parte de cima, na coluna esquerda, evangelização. Atos 15, 36. Alguns dias depois, Paulo disse a Barnabé: vamos voltar a visitar os irmãos em todas as cidades nas quais anunciamos a palavra do Senhor, para ver como eles estão, né? Que bênção, né? É um artigo do nosso livro Atos dos Apóstolos, né? Pois é, para passar 2 livros é metade de outro, para terminar o Novo Testamento. Na coluna direita, resumo das notícias gerais. Sempre são 2 notícias, olha, crepioca, sabia disso não, o crepe de tapioca, tá? Pois é, eu acho que eu já vi isso por aí, é crepe de tapioca, deve ser um negócio muito gostoso, né? Tapioca é coisa boa, né? Vamos lá, a segunda notícia, de olho em mercado, os 227 bilhões varejo alimenta avanço sobre o setor farmacêutico. Olha, está havendo um crescimento muito grande para os laboratórios, essas coisas todas, né, para procurar remédio para curar as pessoas, né? E eu destaco aqui a Hebron, né? Tem feito isso, uma grande maravilha. No jornal, na página, página 3, da parte de baixo, recado de Deus na coluna esquerda e o material do recado de Deus na coluna esquerda. Aqui termina a obra santa do Espírito que ninguém detém.

Chegando agora, final do nosso programa, chegando a Oração da Fé. E aqui pela Rádio Rumo Sertão, na cidade de Mossoró, programa UCB2 para você.

Irmão Cimedor, chegando a hora da oração. Vamos orar? Vamos formar a rede de oração, intercessão internacional, a oração da fé. Você quer orar comigo? Então, você ora pelos pedidos, são três pedidos. Você ora pelos pedidos que são feitos a mim e a você, e orar pelo Brasil e orar pelo mundo. Olha, ontem já houve uma nova tragédia agora no Peru, né? Entendeu? Houve na Venezuela e agora houve ontem no Peru. Uma tragédia, muitas pessoas mortas. Olha, vamos orar, né, pelo mundo, tá bom? E vamos nos preparar. Antes de orar, vamos formar a rede de oração, intercessão internacional, a oração da fé.

Chegando agora a hora de formar a rede de oração e intercessão internacional. Irmã Rízia Smith aí, governador de São Rosado, estou orando diariamente sua família, né, seus pedidos de oração. Mas, orando aí também, é João Batista aí, no Cid Código 2, né? Vamos orar com aqueles que estão ligados conosco na nossa programação, né? Antônio Paulinho também, vamos orar com Josiane Dias aqui em Mossoró, minha irmã Josiane. Deus te abençoe, você e toda a sua família. Antônio Bendes também conosco. Vamos formando a rede de oração em Iremberg aqui no Mossoró também. Vamos orar com Deilze, o Ed, vamos orar com Deilze aí, e na presença de Deus, todos nós, as pessoas que estão precisando de oração, né? Em Canidazinho, Francisco André em Açú, com Edilson Aranda, vamos orar. Você que está ligado conosco aí, os presbíteros Saulo José da Silva em Guarapari, no estado do Espírito Santo. Quando eu estive lá com eles, olha, vamos orar com a minha cunhada Ana Amorim em Natal, orar com orando com a irmã Gisela Henrique aí da Ebron Recife, perto do Pernambuco, né? Orar com a irmã Maria Lucineide, com o reverendo José Ciência, aí em São José do Rio Preto, na igreja sendo de Lito, meu colega de viagem na Coreia. Olha, vamos orar com Nelson José Novaes, aí conosco também na nossa proclamação, o reverendo Giovana Veira, lá na cidade de Canaúbas. Vamos orar com Adalberto Júnior, vamos orar com o Iberson Pereira Massoli, vamos orar, é a hora da oração com o Raimundo Moura lá na Bahia, em Salvador, reverendo Rui Oliveira aí no Rio de Janeiro, em Mesquita, vamos orar, hora de orar, irmão, né? Com Paulo Lopes, ele é presbítero da IPB, né, vamos orar. É o momento da oração, vamos interceder ao Deus Todo-Poderoso, aquele que vive e reina para todo sempre, né? Tá bom? Vamos lá, Deus Pai, em tua santa e gloriosa presença, estamos, ó Deus, para te adorar, exaltar o teu nome, que somente a ti merece toda honra. Por isso que nos dirigimos, ó Deus, a ti. Só tem a ti que devemos adorar e também pedir alguma coisa. Tu és o nosso Deus, Deus Todo-Poderoso. Aquele que o salmista já disse que, que ele é o nosso refúgio, né? Só é a nossa fortaleza, né? É aquele que nos coloca em lugares mais tranquilos. Aquele que, mesmo que haja, que houver tumultos, confusões, dificuldades, mas tu nos livra de todos os perigos. Muito obrigado, ó Deus, né? Eu quero, ó Deus amado, te agradecer

resposta à nossa gratidão por tudo que Ele faz para os seus filhos. Muito obrigado a Deus. Também oramos a Ti na opção de Deus Filho. Deus Filho veio ao mundo como Filho do Homem e ficou igual a nós, com exceção do pecado. Mostrou quem é o nosso Deus. Que maravilha. Obrigado. Só isso nos dá alegria. Ele veio pagar nossa conta. Que tá, meu Deus, na cruz do Calvário. Muito obrigado, Deus. Muito obrigado. Mas tem o Deus Espírito Santo. E quando o Deus Filho do Homem morreu como Filho de Deus, Ele ressuscitou e foi para o céu e lá mandou o Espírito Santo a todos que creem no nome de Jesus. É isso.

enquanto a mão de Deus e dos missionários que estão pregando o Evangelho além de fronteiras do Brasil. Livra o desmato das perseguições, das prisões, das mortes, dos acidentes, das carruagens, dos males. Muito obrigado a Deus, porque tu és um Deus maravilhoso. Porque tu és altíssimo. Pronto. Maior de tudo, de todos. Muito obrigado, porque tu nos vê, tu nos acompanha. Porque, meu Deus, tu és um Deus alto. Eu te acompanho nessas vidas. Nos abençoe. Libera-se.

Chegamos ao final do nosso programa de hoje, segunda-feira, uma semana venturosa, abençoada para todos nós. Desejamos a todos vocês. E se Deus quiser, pela graça, graça, graça de Deus, voltaremos amanhã. E atenção, eu estarei ausente do programa durante 3 semanas. Eu vou para Manaus, se for possível, vou para Recife, enquanto do CBPL, e vou também passar no Rio de Janeiro semana na Feira das Nações, da Igreja Presbiteriana Catedral do Rio de Janeiro, estarei pregando lá. Então, vou ficar 3, não é férias, é trabalho, né, se Deus quiser, na luta, né, para atender ao Deus Todo-Poderoso. Muito obrigado a todos vocês que estiveram conosco agora. Fiquem todos na graça e na paz do Senhor Jesus. Shalom, shalom, Adonai. Paz, paz do Senhor.

O programa Sonhador é 24 horas no ar para você, né? E breve vem aí grandes mudanças, aguarda aí. A gente deve ficar agora um mês ou dois ausente para entrar com a IPPTV, com a TV Rumo Sertão e com a Rádio Rumo Sertão, um bloco aí para o Brasil. Que Deus abençoe a todos, fiquem todos na graça e na paz do Senhor Jesus. Shalom, shalom, Adonai, paz, paz do

do Senhor nasce no solo baiano. Levanta, resplandece, porque a glória do Senhor nasce sobre o nosso Brasil. Nasce sobre o nosso Brasil.

0: Quantos aqui tem a marca da promessa?
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suas mãos, Senhor. Seja de onde você for, eu creio que há algo de Deus sobre a tua vida. E você precisa declarar sobre os céus do Rio de Janeiro. Diga comigo.

Aleluia. Aleluia. Glória a Deus. Se você permanecer fiel ao Senhor, todas as promessas que Ele te fez vão se cumprir. Porque Ele não é homem para mentir. Ele não é filho do homem para se arrepender. Ele é um Deus

Deus tem um chamado para cada um de nós, para viver a cada dia, rompendo em fé. Aleluia. Levanta tua voz conosco agora e canta, querido. Cada vez que a minha fé é provada, tu me dás a chance de crescer um pouco mais. Aleluia. Cante ao Senhor nesse momento.

Vamos lá, gol!

que faz chover, Senhor. Derrama água sobre o sedento, Senhor. Rio sobre a terra seca, Senhor. Nós profetizamos a transformação de todo o deserto, toda a terra seca, toda a terra árida, num verdadeiro manancial para o louvor da tua glória, Senhor. Profetizamos o derramamento de uma água pura, de uma água limpa, sobre a tua igreja, sobre esta terra, sobre a nossa nação e sobre as demais nações, Senhor. Profetizamos um verdadeiro avivamento, algo genuíno, que seja uma obra do teu Espírito Santo, revelando as coisas mais íntimas do teu coração, Senhor, para o teu povo. Sim, faz chover, Senhor. Oh, faz chover, Senhor. Profetizamos também a transformação dessa cidade. Profetizamos a santificação dessa cidade, Senhor.

Senhor, nós levantamos a nossa voz a Ti, Deus. Nós clamamos a Ti, porque é do Senhor que vem o nosso socorro, Deus. Nós chamamos de volta tudo aquilo que foi roubado, Deus. Tudo aquilo que nós perdemos, Senhor. Os sonhos, os planos, Senhor. Oh Deus, aquilo que um dia já foi festa e hoje é luto, é tristeza, Senhor. Traz de volta, restitui, Senhor. Nos restitui, Deus. Esse é o nosso clamor, Senhor. Nos restitui.

Então esse é o momento que você vai clamar ao Senhor. O Senhor está com os ouvidos atentos à tua voz, meu irmão. Não cesse de falar, não cesse de pedir. Clame, grite se for preciso, dizendo: Senhor, restitui aquilo que foi roubado. Senhor, derrama o teu azeite em minha dor e sara-me, Deus. Oh, sara-me, Senhor.

Chegou o momento de você levantar a sua voz ao Senhor. Não se preocupe com quem está ao seu lado. Não olhe para os lados, olhe para cima. E clame ao Senhor. Oh, Senhor, restitui. Assim como foi com a vida de Jó, Senhor, restitui a minha vida também, Deus. A minha casa, a minha família, Senhor. Os meus sonhos, Deus, restitui. Clame ao Senhor. Clame, clame, clame, oh. Oh, Senhor, traz de volta, Senhor, sara a nossa dor, Deus, derrama o Teu azeite na nossa ferida, Senhor, oh, Deus, nós precisamos de Ti, Senhor. Restitui a Tua presença, Senhor, a Tua presença em nossa vida, Deus.

dos teus braços, o lugar de onde nós nunca deveríamos ter saído. Oh, aleluia, glória ao teu nome, Senhor. Vamos aplaudir ao Senhor, o Rei dos Reis, aquele que vai restituir a tua vida, meu irmão. Aleluia.

Aleluia. Tu és o Deus que jamais falhou. Tu és o Deus que não pode mentir. Tu cumpriste as tuas promessas na vida de Abraão, de Isaac, de Jacó. E eu sei que o Senhor cumprirá também as tuas promessas na minha vida. Eu sei que os teus olhos estão em mim, Senhor. Oh, aleluia.

Podem passar os dias, podem passar os anos. Confia, meu amado, Ele trabalha para aqueles que nele esperam. Todas as palavras que Deus disse se cumpriram, e assim será na tua vida, meu querido. Mas quem sabe você não está vendo. Na verdade, você não precisa ver. O que você precisa é crer, porque Ele fará. Toda promessa passa pelo teste do tempo. Ele está provando o teu coração. Ele está forjando o teu caráter, para que você desfrute.

posso deixar que o Senhor passe sem que o Senhor me perceba, Deus. Como aquela mulher do fluxo de sangue que ousou tocar em tuas vestes. Como Zaqueu que ousou subir numa árvore para te ver. Ah, Senhor.

Aleluya. Eu quero dedicar essa próxima música, essa adoração ao Senhor, a duas pessoas que foram inspiração para que ela brotasse no meu coração. Uma delas é Ana Paula, minha irmã, que clamou pelo milagre da vida dela. E o Isaac chegou. E a outra pessoa que está aqui essa noite, que Deus resgatou da morte, é o meu pai, Pastor Márcio Valadão. Cadê o papai? Pai, seu milagre chegou, pai.

Senhor, nós levantamos a nossa voz a Ti, Deus. Nós clamamos a Ti, porque é do Senhor que vem o nosso socorro, Deus. Nós chamamos de volta tudo aquilo que foi roubado, Deus. Tudo aquilo que nós perdemos, Senhor. Os sonhos, os planos, Senhor. Oh Deus, aquilo que um dia já foi festa e hoje é luto, é tristeza, Senhor. Traz de volta, restitui, Senhor. Nos restitui, Deus. Esse é o nosso clamor, Senhor. Nos restitui.

ouvidos atentos à tua voz, meu irmão. Não cesse de falar, não cesse de pedir. Clame, grite se for preciso, dizendo: Senhor, restitui aquilo que foi roubado, Senhor. Derrama o teu azeite em minha dor e sara-me, Deus. Oh, sara-me, Senhor.

Chegou o momento de você levantar a sua voz ao Senhor. Não se preocupe com quem está ao seu lado. Não olhe para os lados, olhe para cima. E clame ao Senhor. Oh, Senhor, restitui. Assim como foi com a vida de Jó, Senhor, restitui a minha vida também, Deus. A minha casa, a minha família, Senhor. Os meus sonhos, Deus, restitui. Clame ao Senhor. Oh, recanta lá da churinha da. Clame. Clame. Clame. Oh. Oh, Senhor, traz de volta, Senhor. Sara a nossa dor, Deus. Derrama o teu azeite na nossa ferida, Senhor. Oh, Deus, nós precisamos de ti, Senhor. Restitui a tua presença, Senhor. A tua presença em nossa vida, Deus.

dos teus braços, do lugar de onde nós nunca deveríamos ter saído. Oh, aleluia, glória ao teu nome, Senhor. Vamos aplaudir ao Senhor, o Rei dos Reis, aquele que vai restituir a tua vida, meu irmão.

0: Eu tenho a marca da promessa.
1: Então cante, diga.

as suas mãos, filho. Seja de onde você for, eu creio que há algo de Deus sobre a tua vida. E você precisa declarar sobre os céus do Rio de Janeiro. Diga comigo.

Aleluia. Aleluia. Glória a Deus. Se você permanecer fiel ao Senhor, todas as promessas que Ele te fez vão se cumprir. Porque Ele não é homem para mentir. Ele não é filho do homem para se arrepender.

repousa sobre nós, igreja, uma responsabilidade. Porque o que Deus está fazendo aqui essa noite é um renovo. É um renovo. Fala para quem está do seu lado, é um renovo. Diga para ele, Deus está trocando as suas vestes. Diga para ele, Deus está sarando as suas feridas. Diga para ele, porque o remédio está aqui essa noite. Diga para ele, a cura de Belém está aqui essa noite. Diga para ele, a cura do Pará está aqui essa noite. E se você

Isso que nós estamos vivendo hoje é a concretização de um desses sonhos. E muito, muito mais. Eu sei que o Senhor tem e vem. Porque os sonhos e os planos de Deus, eles jamais se frustrarão. Você também, meu querido. Feche os seus olhos quando o mar estiver agitado. Quando tudo parecer contrário, feche os olhos. E contemple uma só coisa.

Aplaudam mais forte, porque ele é digno. Só ele é fiel. Ele cumpre todas as suas promessas.

faz chover, Senhor. Derrama água sobre o sedento, Senhor. Rio sobre a terra seca, Senhor. Nós profetizamos a transformação de todo o deserto, toda a terra seca, toda a terra árida, num verdadeiro manancial para o louvor da tua glória, Senhor. Profetizamos o derramamento de uma água pura, de uma água limpa, sobre a tua igreja, sobre esta terra, sobre a nossa nação e sobre as demais nações, Senhor.

algo genuíno, que seja uma obra do teu Espírito Santo, revelando as coisas mais íntimas do teu coração, Senhor, para o teu povo. Sim, faz chover, Senhor. Oh, faz chover, Senhor. Profetizamos também a transformação dessa cidade. Profetizamos a santificação dessa cidade, Senhor.

para proclamar as tuas virtudes, proclamar o teu poder, a tua autoridade para o Rio de Janeiro e para todo o Brasil, Senhor. Faz chover, Senhor. Faz chover sobre nós, Senhor. Faz chover sobre o teu povo, Senhor. E transforma a rádio.